0: nós. Que nós.
1: Tem cerveja aí, mamãe?
0: E tem uma gelada.
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0: Valeu, amanhã.
1: Valeu, Murilo.
0: Que delícia, tamo cara. Junto. Tem que respeitar.
1: Que, é
0: que moda boa, que moda boa, que moda boa.
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1: Deus é quem sabe.

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0: João Lucas.
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0: Tuti Maravilha, chama no cachixe.
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Paraná. Vai o abração do trio Parada Dura, Creone.

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0: Gustavo Mioto, senhoras e senhores.
1: Murilo Ruf, senhoras e senhores.
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0: bateria aqui, segura aqui, segura aqui. Isso. Alô, meus amigos do Furado Seco de Brejo do Mutambaus. O pessoal do ônibus manda avisar vocês que já tá indo embora, viu? Mas só vai quem quer. Só vai quem quer, viu? Beleza? A festa continua aqui ao vivo. Festa do Garapão. Alô, Amâncio, segura ele. Segura ele.
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1: Arriba, muchachos.

0: Obrigado, gente. Cara, que prazer.
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0: Obrigado pelo carinho de vocês. Obrigado por estar nesta noite maravilhosa aqui com os Gargantas de Ouro. Nessa gravação aí do CD ao vivo. Estamos gravando as imagens também. Vai sair no DVD para vocês. E os clipes na internet para vocês aí, não é isso aí? E obrigado pelo carinho. E vamos de música para vocês. Ok? Olá!
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0: na favela.
1: Ave Maria! Isso é a favela da gostosa 3.0, meu irmão!
2: Deus abençoe, papá. Um abraço.
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1: Júlia Ribeiro, rap.

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0: Irmão.
1: Obrigado, viu?
0: Obrigado a você.
1: Deus abençoe por essa oportunidade. Foi boa?
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1: E essa, eu tenho a honra de cantar com ele.

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1: Temperatura.
2: Temperatura 22 graus. Temperatura 22 graus.
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3: 6:42.
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3: 6:43.
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1: Temperatura.
2: Temperatura 22 graus. Temperatura 22 graus.
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3: 6:45. 6:45.

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20: 7:25. 7:25.

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4: 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Temperatura.
5: Temperatura 22 graus. Temperatura 22 graus.
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6: 7:35.

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0: Lobo Cachoeira.
1: Olha ele aí, ó. É ele. Eu não sabia que era ele, não.

Muito bem, bom dia, bom dia. Agora são 8 horas e 27 minutos. Está no nosso programa. Então, aquele abraço para você. Obrigado pela audiência, obrigado pela sua companhia. Bora, bora, vamos que vamos. Até 1 hora estou por aqui com o nosso programa. Um abraço especial para você que está ouvindo a gente, está acompanhando a nossa programação. Muito obrigado pelo carinho. Muito obrigado pela sua audiência e sintonia.

0: pra você que tá aniversário do dia, tá acompanhando a gente, tá ligado conosco aí nos quatro cantos da cidade e região. Obrigado pela companhia. Obrigado pela sua audiência e sintonia, pelo carinho. Bora, bora, até uma hora tô seguindo com você aqui na nossa programação. 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Oh, oh, oh. Bom dia, bom dia, bom dia. Ô, menino, Rockvan, você está aniversário do dia de nossa saúde, felicidade. Um feliz aniversário para cada um de vocês. O nosso programa dedicado a você. É aniversário nosso dia, certo? Rockvan. 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Vamos que vamos. Vamos aqui, fazemos a nossa oração da manhã. Vamos pedir Deus bênção, proteção para o nosso dia. Agradecer por mais esse dia de hoje.
1: Juntos, cada intenção que você está colocando agora diante de Jesus, do Sagrado Coração de Jesus.

Em nome do Pai, do Filho e do Espírito Santo. Amém. Senhor Deus, eterno Pai, Senhor, que Senhor, nesse novo dia, Senhor, nessa nova manhã. Perante a Ti, ó Pai, para Te agradecer, Senhor. Te agradecer por mais essa oportunidade de vida, de trabalho que o Senhor está me concedendo nesse novo amanhecer. Te agradeço por essa oportunidade, Senhor, que o Senhor está me dando de vivenciar esse novo dia na Tua presença, ó Pai. Muitos não tiveram essa mesma oportunidade que eu, que você está tendo. Então vamos pedir Deus a bênção, pedir Deus agradecer a Deus por mais esse presente divino que é a nossa vida nesse novo dia. Vamos agradecer a Deus por tudo, pela nossa vida, pela nossa saúde, pelo pão de cada dia, pelo alimento, por esse dia maravilhoso, por essa oportunidade linda, única que Deus te deu, esse presente que não há dinheiro que compre, que é a nossa vida. Vamos pedir a Deus a proteção para o nosso dia, que o dia de hoje seja um dia de bênçãos sem fim, seja um dia de vitória, seja um dia de grandes bênçãos, de proteção, seja um dia de muita paz, muitas bênçãos para nossas vidas. Que o nosso Pai Celestial nos blinde, nos molde, nos guarde de toda maldade humana, que possa afastar para bem longe toda inveja, toda negatividade do ser humano. Tudo aquilo que não vem de Ti, que o Senhor possa afastar para bem longe de mim, de toda a minha família, Senhor. Eu Te peço, Pai, visita meu lar nesse momento, visita minha casa nesse momento, visita meu trabalho nesse momento. Que o Senhor possa nos blindar, nos moldar de toda maldade humana, afastar para bem longe toda a negatividade do ser humano. Toda inveja, todo olho gordo, toda ambição. Tudo aquilo que não vem de Ti, Senhor, que não vai nos levar a lugar nenhum perante a Ti, diante do Seu caminho, que o Senhor possa afastar para bem longe de mim, de toda a minha família. Eu Te agradeço, ó Pai, e Te louvo para a glória do Teu nome, Senhor, hoje e sempre. Amém e amém. Para darmos início aqui ao nosso programa de hoje, a gente começa aqui a nossa programação com um sucesso, né, que vai especial aqui para você que está aí aniversariando do dia, para você que está aí do outro lado, ligado conosco, acompanhando o nosso programa. Uma música aqui que vai sendo aqui a nossa programação. Um sucesso é do padre Marcelo Rossi e Chitãozinho e Chororó. Parabéns pra Jesus. Bom dia. Agora são 8h30. Parabéns.

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Muito bem, muito bem, muito bem. Agora são 8 horas e 46 minutos. 8h46. Bom dia, bom dia. Aquele abraço pra você. Obrigada pela audiência, obrigada pela sua companhia, pelo carinho, né? Você que tá ouvindo a gente, tá ligado comigo, hein? Muito obrigada pela audiência. Bora, bora, bora, menino. Vamos que vamos, menino. Chama. Um alôzão pra galera que tá aniversariando de hoje, meus parabéns, pode mandar a sua mensagem, vamos atender você com o maior carinho e mandar aquele abraço pra você, né, que tá aniversariando.

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Olha, gente, a máxima de ontem foi de 29 graus, nublado e fresco aqui na região, né? A mínima de hoje aqui no perímetro urbano foi de 21,4 graus, na zona rural chegando aos 17 graus. Beleza? É, ontem foi nublado, nublado o dia todo praticamente. Máxima de 29 graus, a temperatura agora nesse momento tá aí de 25 graus, umidade relativa do ar 56%, 57%. Muitas nuvens de manhã, a possibilidade de garoas finas isoladas em alguns lugares, tá? No dia de hoje, beleza? Pra hoje, hoje tá prevendo uma máxima aí, ó,

Hoje, galera, hoje tá prevendo aí ser um dia parecido com ontem, né? Sol com algumas nuvens, à noite com poucas nuvens. Proliferação de mosquito hoje é médio, raios ultravioletas, prevendo aí pro dia de hoje médio também. Amanhã...

amanhã, galera, tá prevendo a mínima de amanhã e de 19 graus e máxima de 36, prevendo sol com muitas nuvens, com aumento de nebulosidade, mas não chove. Aumento de nebulosidade à noite, né? Mas não chove.

0: Olha esse nublado, gente. Esse nublado, ele tá prevalecendo aqui na região do mesmo jeito que tava ontem, tá? Tá vindo ali de da barra, tá entre meia barra de Irapé, tá estacionado aí da barra de Irapé praticamente pra cá, né? Passando barra de Irapé, Vida Lapa, Araçuaí, Araçuaí sentido Caraí, Águas Formosas, por aí vai. Mas vamos ver o que vai acontecer no decorrer do dia aí. Tá nublado aqui, tá na região toda, tá atingindo aqui toda a região do Vale de Jequitinhonha, Alto Jequitinhonha, também tá indo até lá na região metropolitana de Belo Horizonte ali, viu? Tá passando um pouco também. Então hoje, por enquanto, pode esquecer de sol no momento, agora na parte da manhã, viu? É isso, agora são 9:06. Bora pro intervalo. Uma hora da tarde a gente traz o previsão do tempo detalhadíssimo pro Sudeste, né? Para Minas Gerais, São Paulo, Rio de Janeiro e Espírito Santo. Volto já no nosso programa.
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É, bora, bora, bora, menino. Agora são 8 horas e. Ou melhor, 8 horas. 9 horas e 14 minutos. Bom dia, bom dia, bom dia. Muito obrigada pelo carinho, né, galera? Pela sua audiência, sintonia. Acompanhando a gente aí, muito obrigado pela companhia. Bora, bora. Chama. Um abraço especial pra galerinha que tá sintonizadinho comigo aí nos quatro cantos da nossa cidade. Você que tá no seu trabalho. Tá ligadinho comigo, bom dia!

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1: Olha galera, deixa eu falando pra você aqui também na nossa programação, até uma hora aqui.
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0: galera, bora, rock vamos, agora são 9 horas e 42 minutos, né, 9h42, bom dia, meu povo, vamos que vamos, até uma hora, bora seguindo aqui a nossa programação, no oferecimento aqui dos nossos apoiadores, Cordeiro, Supermercados e Atacarejo, Ótica da Fábrica, JS Supermercados, Drogaria Silvia, Café Aranãs, Casa das Antenas e Alarmes.
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Bora, deixa eu falando pra você aqui também, galera, aqui na nossa programação, até uma hora eu vou falando pra você aqui, ó. 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

Aliás, vambora aqui atender a participação da galera, né, que tá participando aqui comigo. É, deixa eu ver quem tá passando aqui comigo. Bom dia, bom dia. Um abraço especial pra galera que tá acompanhando a gente nos quantos cantos da nossa cidade e região. Obrigado pela companhia. Acompanhando nossa programação pela internet. Alô, Franklin. Alô, zão pra Franklin do bairro Canoeiro. Marceta Franklin, bom dia. Eu aqui em Aleia. Aélia, né? Aélia. Assim, por favor, toca uma música aí de Thiago Jonathan. A turma do Chaves. Preço para os meus netos, João, Daniel, Jorginho e Gustavo. Ela tá falando lá de Belo Horizonte, né? Do bairro Novo das Indústrias, em BH. Beleza, Aélia. Obrigada pela participação. Bom dia. Turma do Chaves com o Thiago Jonathan. A gente procura e toca pra você.

Áudio Mosquitol, cabelo nós aí, Thiago Jonathan. Vai cantar pra gente essa turma do Chaves. Agora são 9 horas 53 minutos, né? 9h53. Aquele abraço pra você, obrigado pela companhia. Chama, ó que vamos. É um alôzão pra galera que tá aí nas construções, né? É, nossos amigos da área da construção civil. Gosto

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0: Muito bem, bom dia, agora são 10 horas e 14 minutos, 10 e 14, bom dia, meu povo, vamos que vamos. Um abraço especial pra galera que tá acompanhando a gente aí nos quatro cantos da nossa cidade, região. Obrigado pela companhia, obrigado pela sua audiência e sintonia. Até uma hora, bora seguindo aqui a nossa programação, certo?
1: É o boi.
0: É, um excelente dia pra você, um ótimo dia.
1: 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E não pode deixar
0: pra você. De boa tarde, aniversariante do dia, meus parabéns. Meus parabéns, muita paz, saúde, felicidades. O nosso programa, é claro, também é dedicado a você, tá? Aniversariante do dia. Bom dia, bom dia, bom dia.

Um abraço pra galera que tá ligadinho com a gente aí, vamos que vamos. 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

0: Por cá também no oferecimento, galera, aqui da nossa programação até uma hora. Então, por cá no oferecimento. 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

A nossa mensagem do dia de hoje, ela fala o seguinte: vá em busca de seus objetivos, ainda que pareçam impossíveis. Não deixe que seus dias sejam tristonhos. Creia nessa vida. Nada é inatingível. Jamais deixe de lutar, de sorrir, ainda que o inimigo pareça invencível. Corra por onde o corajoso não ousa ir. Tenha fé no Senhor e serás imbatível. Não deixe que o desânimo invada seu coração, mesmo que a dor pareça não ter mais fim. Acredite no poder de sua oração. Ela te traz a beleza e a paz de um jardim. Transforme a dor do mal na flor do bem. Ame o puro e o inocente, ainda que pareça inexistente. Faça uma aliança com Deus e sinta o poder dele. Vem. Sinta no seu coração esse amor envolvente. Busque sua felicidade. Seja incansável, ainda que seja necessário caminhar por muito, muito tempo. Mesmo que o caminho pareça inalcançável, tenha fé e alcançarás grandes maravilhas. Ponha sua vida nas mãos dele, de Deus. Ele faz as tempestades, mares tranquilos. Ele é o Deus do impossível. Ele cura os enfermos e acalma os aflitos. Vá em busca de seus objetivos. Esta foi a nossa mensagem do dia de hoje, que diz mais sobre fé. Fé e ser persistente, ter perseverança. Acreditar que você pode ir até onde você quiser ir em busca dos seus sonhos. E não desanimar na sua caminhada. A caminhada pode ser longa, pode ser duradoura, mas uma hora ela chega, a vitória chega, a chegada, né? A faixa de chegada chega para você. Basta você não desanimar e acreditar sempre em nosso Pai, em nosso Deus. Essa foi a nossa mensagem do dia de hoje. Estaremos de volta no próximo programa, se Deus quiser. Agora são 10h26. Bora aqui dando sequência aqui. Vamos atender participações da galera.

bora fazer o seguinte, bora trocar ela aqui agora. Agora são 9h10h27. Ainda pra nós estamos em madrugada fria.

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Muito bem, agora são 10 horas e 41 minutos, 10 e 41, bom dia, aquele abraço pra você, obrigado pela audiência, pelo seu carinho e sintonia, vamos que vamos, deixa eu falando pra você aqui no nosso programa, até uma hora, bora seguindo aqui a nossa programação, né galera? 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Vamos que vamos! Ué! Uai, do nada. Uai, ai, povo doido, mano. Do nada aí, a galinha começa a cantar aí e nós fica doido aqui, ué. É, mas bicharada danada, viu? Você tá ficando, é doido.

0: Olha, galera, deixa eu falando pra você, agora são 10 horas e 43 minutos. 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

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Por cá também no oferecimento aqui da nossa programação até uma hora. 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

Olha, deixa eu falando pra você aqui também na nossa programação, galera. Até 1 hora por aqui. 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

muito bem, agora são 11:21, 11:21, bom dia galera, bom dia, né, muito obrigado pela audiência, pelo carinho e sintonia, cada um de vocês na sintonia conosco, obrigado pela companhia, né?

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1: 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Bora, bora, bora, vamos que vamos. 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

Eurico. Eurico tá lá na cidade de Francisco Badaró. Ele tá querendo ouvir uma música boa. Tamo aqui pra todos os ouvintes. Beleza, Eurico. Bom dia. O Dantas. Dantas tá lá em Belo Horizonte. Tá assim, gostaria de oferecer uma música pra tia Maria de Berone. Era a sua. E Dimas, seus teclados milagres. Ele também tá mandando um alôzão aqui pra Hilda e Carlinho. Lá na chácara em Baúbas, em Itaipé. Minas Gerais, Dantas tá em BH. Alô, Dantas, bom dia, Dantas. Obrigada pela participação, viu? Um alôzaço pra você, muito obrigada pela companhia. Um alôzão pra galera lá da chácara em Baúbas, lá em Itaipé, na sintonia com a gente. Maceta aí, meu povo, vamos que vamos.

0: Deixa eu ver quem tá passando aqui. Quem tá passando aqui comigo é a Carolina. Alô, Carolina, maceta, Carolina.
1: Maceta. Fica o pé, mulher.
0: Pincando,
1: passa
0: pé.
1: A música de Cristianese pra mim ouvir aqui em casa.
0: Hã?
1: Eu, Gabriel, sim, Carlos Henrique, Fela Paula, tá na rua trabalhando.
0: Pronto.
1: Maceta, Lediane. Só pros bichos de dona... Dona...
0: Joga os bichos.
1: Dona Maria, Dona Neuza.
0: Hã?
1: Fica o pé nela. Eu, maceta.
0: Pronto.
1: Maria Forrozeira, que assumiu.
0: Sumiu.
1: Ah, quer que você estou.
0: É, oi.
1: Maceta, a Leidiane. Vim no pé, Cristiane, uma música boa. Tô aqui ouvindo você lavando roupa, macetando, minha filha. Sextou. Pincando o pé no serviço. Bora, bora. Olha a gata. É boa véia, pé de porta. Bora, macetar, Leidiane.
0: Ó, Carolina. Maceta, Carolina, de boa. É, menina.
2: Olha a gata! Olha a gata!
0: Ô, Carolina, você tá sumida demais, Carolina. Você ganhou na Mega Sena, foi? Esqueceu de nós? Esqueceu dos pobres? Foi? Tá doido? Maceta aí, mulher.

Olha, deixa eu ver quem tá passando aqui. Bom dia, tudo bem? Meu nome é Júlia. Alô, Júlia, bom dia, minha querida. Eu gostaria de mandar uma música aí pra minha amiga. É Verinice, do Seventeen. Beleza, Júlia, bom dia.

0: ver quem tá passando aqui comigo é a nossa amiga Inês. Inês tá lá no Condado das Neves. Alô, Inês. Bom dia, Inês.
1: Alô, Leandro. Beleza?
0: Bom dia.
1: Eu tô bem, graças a Deus.
0: Amém.
1: Ô, Leide, dá um alô aí pra mim. Pra mim, meu namorado Débora, minha netinha Emanuele, minha filha Renata, minha sogra Dona Luzia.
0: Sim.
1: Tá lá na Varginha te ouvindo.
0: Lá na Varginha?
1: Lá em cima na Chapada.
0: Olha, que beleza.
1: Ela gosta de sua rádio demais, viu?
0: Que bom.
1: Beleza? Dá um alô pra nós aí.
0: Um abraço.
1: E um alô pra minha amiga Natália aqui das Neves também, beleza?
0: Pronto.
1: Fica com Deus. Tenha um bom dia, abençoado por Deus. Um abraço no Lavinho e outro pra você aí, viu?
0: Amém.
1: Tchau. Tá certo, tá fazendo almoço e te ouvindo.
0: Ô, trembão.
1: Alô pra Carol aí também, viu?
0: Pronto.
1: E todas as irmãs delas, tudo gente boa e a mãe dela também, beleza?
0: Exatamente.
1: Tchau.
0: Beleza, Inês. Obrigada, Inês, pela participação. Hands up in the air. Alô, vamos sua sogra, tá na sintonia com a gente lá na Condade de Lajinha. Eita, nós ainda tá fazendo frio aí, hein? Put your hands up in the... Se aqui tá nublado lá na Comunidade de Lajinha, ainda tá ventando, frio, fresco, com aquele vento frio, né? Acerta, Inês, bom dia. Obrigada, Inês, pela participação. Maceta aí, que eu tô macetando aqui, viu?

0: Muito bem, galera. Vamos embora aqui para o intervalo. A gente volta já já, tá? Lembrando aí que meio-dia tem horário obrigatório político, né? Então a gente vai fazer de tudo para atender a participação da galera, tá? Até esse horário.
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5: Alô, vaqueirama!
6: Muito bem, muito bem, muito bem. Agora são 11 horas e 43 minutos. É, vamos embora trocar as nossas sequências musicais de minutos aqui. 17 minutos de música aqui, né? Até meio-dia.
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6: Enquanto isso, vamos atender a participação aqui. Deixa eu ver quem tá participando aqui. É, alô, bom dia, bom dia.
8: Amiga, bom dia.
6: Bom dia.
8: Vou dar uma alô e participação. Deixa eu falar com você.
6: Oi.
8: Queria deixar uma música de Tom Vaqueiro. Tom. Para todos os forrozeiros de Araçuaí. Especialmente para mim, para a turma do Mineirinho, viu? E para você também, o Edson Franco.
6: Beleza.
8: Só tá gata aí na turma do Mineirinho. Tá bom? Com Deus. Tchau, tchau.
6: Beleza, Lé. Letícia. Beleza, Lé. Bom dia, Lé. Obrigada, amiga, pela participação e audiência aí, viu? Já que a gente toca para você Tom Vaqueiro na sequência, dá tempo a gente toca, tá? Obrigado pela participação e vamos que vamos. Bora, bora, bora. Chama na botina. Olha, galera, deixa eu falando para você aqui também. É, deixa eu ver quem tá participando aqui comigo.

0: Deixa eu ver aqui. Alô, bom dia, bom dia.
1: Bom dia, Leidiane. Ô, Leidiane, gostaria de mandar uma música pro meu marido, né? É, Lucas Luco, Mozão.
0: Ah.
1: Oi, amor. Estamos bem. Só não estamos melhor porque estamos longe de você. Te amo, minha vida. Nunca se esqueça disso. Sempre
0: Pronto.
1: estarei com você. Te amo
0: Pronto.
1: muito. Sua esposa, Paula.
2: Oi, papai, bebê. Estou com muita saudade de você. Um beijo, um abraço, Simon.
0: Simon.
3: Oi, pai, neném, como é que você tá? Tá com muita saudade de você. Um abraço, John.
0: Pronto.

0: É, vambora tocar aqui a sequência aqui, vambora tocar uma sequência boa aqui, né? De. É. Vamos ver quantos minutos vai dar pra nós tocar aqui, tá, gente? Até meio-dia. Vamos que vamos, canta pra nós esse sucesso aqui. É do. Joga gato. Acho que joga os bichos, joguei, né? Mas vambora jogar de novo, não ficar devendo os bichos aí, hein?
1: Olha a gata!
0: Olha a gata! Ô, gata! Minha direita. Você tá doido?

bicharada danada, menino. Canta aí, bem te vi. Canta pra nós aqui, Cristiano Neves. Eita, nós. Vamos que vamos. Agora são 11h44, né, Cristiano?

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chove. Segura. O homem do saco de sal tá aí, olha ele aí, ó, sozinho, ó. Que festa animada, já tá parecendo as festas de Varzelândia, hein?

muito bem, agora são 1h25, 1h25, boa tarde, um abraço especial para você que está ouvindo a gente até agora nesse momento, muito obrigado pelo carinho, muito obrigado pela sua companhia e audiência, vamos que vamos.

Um abraço para você que está ouvindo a gente, está ligado conosco aí nos quatro cantos da nossa cidade e região. Obrigado pela participação, pela audiência e sintonia, né? 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
1: Muito bem, muito bem. Deixa eu falando pra você aqui, galera, também aqui na nossa programação até uma hora.
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1: 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Ah, aqui eu falei, né? Beleza. Então tá certo. Ok. 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

Bora, bora, bora, bora, ficando por aqui com a nossa programação. Obrigado você pela audiência, pelo seu carinho. Daqui a pouquinho estarei de volta trazendo as informações aqui do nosso jornal regional, tá? Ficando por aqui com a nossa programação de hoje. Já já a gente volta com a nosso jornal regional, beleza? Obrigado você pelo carinho e sintonia. Eu volto já já com muita informação pra você.

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Mas vamos que vamos, bora trazer aqui o nosso jornal regional. Olha, gente, deixa eu falar pra você. Olha, neste sábado, neste domingo, né? Neste domingo, dia 6, tem aí Bingo dos Chapadeiros, lá no Bar do Reis e o Elton Franco, lá na Lapinha, tá? A partir das 13 horas, será um bingo aí de um bezerro, né? Primeiro prêmio, uma bezerra. Segundo prêmio, um airfryer e um capacete. Adquira já a sua cartela aí no valor de R$ 10, tá? Então, neste domingo, logo após o bingo, terá aí shows, um forrozinho, né? Pro pessoal dançar e se divertir com Tairone do Forró e participação de Isa Alves. Lembrando, chegue cedo, um ambiente confortável, agradável, familiar, para você tomar aquela cerveja gelada, né? Curtir o ambiente, curtir o movimento. Conhecer lugar diferente também é bom, né? Então, vamos que vamos, bora, bora, você é o nosso convidado para prestigiar com a gente. Esse bingo, né? Também é um movimento curtir com a gente aqui e tomar aquela cerveja estupidamente gelada. Chame sua família, junte sua turma e venha se divertir com a gente aí nesse bingo, tá? Esse bingo aí e de uma bezerra. E segundo prêmio, primeiro prêmio é uma bezerra, segundo prêmio é um airfryer e um capacete. E logo após o bingo tem shows aí com a Tairone do Forró e Isa Alves, certo? Combinado? Beleza, beleza. Agora são 1h54. Vambora aqui trazer aqui o nosso jornal regional.

Olha, vamos trazer aqui as informações aqui no nosso Jornal Regional. A partir de agora, as principais notícias e informações. As principais notícias e informações. Vamos trazer agora.

Olha, galera, vamos trazer informações aqui de Almenara. Olha só, prédio onde atualmente funciona a Prefeitura de Almenara será devolvido ao SESI até o final do ano. Até o final do ano, o prédio onde atualmente funciona a Prefeitura de Almenara será devolvido ao SESI, cumprindo uma promessa de campanha do governo de Eduardo Brasileiro. A medida visualiza o retorno do SESI Lacis para o seu prédio tradicional na BR-367. Para que a transição aconteça, engenheiros realizam levantamentos técnicos no prédio esta semana, permitindo que a equipe técnica elabore o projeto de uma ampla reforma no espaço histórico. Enquanto isso, a administração municipal passará a funcionar em uma nova sede provisória. Com essa mudança, essa mudança vai ocorrer até o final desse ano, até dezembro.

Olha, galera, essa informação tá lá no Instagram da rádio. Você deve conferir, arroba rádio Alto FM, essa aqui, ó, que eu vou falar aqui agora. Olha, paciente, acompanhante de paciente oncológica morre em acidente com carro de saúde da cidade de Jequitinhonha. Olha, uma viagem para tratamento oncológico terminou de forma triste na BR-116 em Ponto dos Volantes. O acidente aconteceu nesta quinta-feira, dia 3, e envolveu um carro da Secretaria Municipal de Saúde de Jequitinhonha. No veículo estava um motorista, uma paciente que seguia para Teoflotone e a Adna Aparecida, que viajava como acompanhante. O motorista e a paciente sobreviveram, mas Edna não resistiu aos ferimentos. A confirmação de sua morte levou a tristeza a Jequitinhonha. Familiares, amigos e pessoas que conviveram com Edna deixaram as mensagens que despedidas e lembraram com carinho sua trajetória e forma como tratava aqueles que estavam ao seu redor. As circunstâncias do acidente ainda devem ser apuradas.

Lembrando das informações aqui lá de Turmalina. Olha só, caminhão de pincher falha e pinta veículos em rua de Turmalina. Ah, Maria. Segundo informações divulgadas por vários meios de imprensa, né, um caminhão utilizado a serviço de uma aplicação de massa asfáltica, seguia em uma rua abaixo do mercado municipal quando apresentou uma falha no sistema de pulverização. Uma mangueira teria se rompido e espalhado material sobre os veículos que estavam estacionados. As imagens publicadas por um dos parlamentares mostrou o resultado. Pincher na lataria, nos vidros, nas rodas e em todas as partes dos automóveis. É uma sujeira difícil de remover e que exige cuidado para que a tentativa de limpeza não cause danos para a pintura. Vieram todas as dicas possíveis. Querosene, outras advertindo que querosene tira o brilho da pintura, óleo de cozinha quente e até apareceram propagandas de quem limpa carros na cidade. Até o momento não foi informado quantos carros foram atingidos. Também há informações sobre as causas do problema e a quem pertence o caminhão com quem executava o serviço, para quem executava o serviço. A principal preocupação dos proprietários agora é saber quem ficará responsável pela limpeza adequada e pelos possíveis prejuízos. Você tá doido, menino?

Olha, galera, uma última notícia ali. Ali, ó, por volta das 1h10, 1h05, ali no cruzamento ali das cruzinhas, teve um acidente, né? Um acidente, provavelmente parece que foi moto e carro, né? Mas aparentemente não foi nada grave, não, né? É somente danos materiais, pelo que fui informado, viu? Nada demais, não. Realmente danos materiais, né? Graças a Deus não teve nada muito grave, né? Esse acidente aconteceu ali nas cruzinhas, né? Entra por volta de 1h05, 1h05 da tarde agora. Agora há pouco aí, 1 hora atrás mais ou menos. Mas o trânsito seguiu normalmente e nada muito sério, não. Beleza? Vamos trazer aqui a nossa previsão do tempo. Olha, a máxima de ontem foi de 29 graus. Ontem foi nublado, fresco. A mínima de hoje, no momento, a mínima de hoje foi de 21 graus, 4 no perímetro urbano e 17 graus na zona rural. Ah, na parte da manhã, seguiu uma boa parte da manhã aí nublado, né? Pelo céu nublado, sol tampou aí toda a região aí. O sol agora, a temperatura agora está de 32 graus, umidade relativa do ar 56%, tá boa pro horário, né? Seguiu nublado no decorrer da manhã, por volta das meio-dia, por volta das 11h30, meio-dia, por volta das 11h30, na verdade. Aí depois aí o sol abriu as caras, né? Falar como diz, mostrou para que veio. Agora nesse momento tá sol, né? Toda a região, região aqui da nossa cidade. A umidade relativa do ar tá boa, né? Pro horário. Hoje tá aí, o sol nasceu às 5. 5h53, vai embora 5h42. Proliferação de mosquitos hoje é médio, raios ultravioletas alto. Não estava médio. Olha, para amanhã.

agora para amanhã, galera, tá prevendo a mínima de amanhã de 19 graus e máxima de 36. Dia de sol. Pronto dia. Domingo, mínima de 21 graus e máxima de 36, sol com muitas nuvens durante o dia. Período do céu nublado, noite com muitas nuvens. Segunda-feira, mínima de 20 graus e máxima de 26, sol com muitas nuvens durante o dia, período de céu nublado, a noite com muitas nuvens, tá? Terça-feira, mínima de 19 graus e máxima de 29, sol com muitas nuvens durante o dia, período de céu nublado, a noite com muitas nuvens. Quarta-feira, mínima de 21 graus e máxima de 32, sol com muitas nuvens durante o dia, a noite com poucas nuvens. Quinta-feira, mínima de 22 graus, máxima de 34, sol com muitas nuvens durante o dia, período de céu nublado. Domingo, mínima de 22 graus e máxima de 35, sábado, dia 12. Sol, o dia todo sem nuvens no céu, a noite com o tempo aberto, ainda sem nuvens.

Muito bem, olha pessoal, em breve a nossa frequência irá mudar para 101,9, né? Tá? E para melhor atender você, teremos mudar para 101,9, ok? Em breve. Várias informações no decorrer das programações. Então, se você não achar nós aí, é porque nós estamos lá. Agora são 2h19. Olha, gente, olhando aqui a previsão da nossa região aqui da Vale de Jequitinhonha, deu uma abertura, né, de sol aqui na região aqui dos Vales de Jequitinhonha. Baixo Jequitinhonha, Alto Jequitinhonha, toda Minas Gerais. Agora deu uma abertura de sol, viu? Principalmente aqui Mucuri, Vale de Jequitinhonha, Alto Jequitinhonha, BH. Aliás, região do Sudeste todo, na verdade. Tá tudo tempo aberto aqui na região do Sudeste, como para Minas Gerais, São Paulo, Rio de Janeiro, Espírito Santo. Olha, Espírito Santo, tempo todo aberto, né? Sol, Rio de Janeiro, sol, São Paulo, sol, especialmente ali São Paulo, capital. Tá com as nuvens chegando ali pro lado ali da divisa de São Paulo com Paraná. A região de São Paulo com Minas Gerais, sol. Tem muito o que falar aqui não. Toda a região do Sudeste está prevendo aí é sol para as demais horas do dia, tá? Só se for amanhã mudar, a gente traz a previsão do tempo amanhã, tá? A gente confere direitinho, tá bom? Mas até então é sol em toda a região aqui nossa, aqui de cidades circunvizinhas, regiões aqui dos Vales de Jequitinhonha, Vale do Mucuri, Norte de Minas, tudo é sol, tá bom? Agora 2h21. Muito bem, muito bem. Vamos ficando por aqui, galera. Beijo para você. Fiquem todos com Deus. Uma ótima tarde. Agora 2h21. Tchau, tchau.

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0: Deus abençoe você demais. Eu não tenho nem palavra para agradecer. Deus abençoe sempre.
1: Obrigado. Às vezes arrumar um vizinho no prédio de cima pode te dar um problema.

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0: meu jovem. Segura. O homem do saco de sal tá aí. Olha ele aí, ó, sozinho, ó. Que festa animada, já tá parecendo as festas de Varzelândia, hein?
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0: Mais um sucesso apaixonado pra você. Só tá faltando tu, amor.

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1: Galera massa, vou fazer essa aqui com muito carinho pra galera apaixonada. O nome da música se chama Coisa Linda, Muito Prazer. Essa é do verão, viu? Essa é do verão. Vamos embora!

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6: O nome dela é Flash, hein?

0: Cristo Calvario de mí.
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3: Perguntei pro cantor, cê toca essa moda?

0: de Lima, senhoras e senhores!
1: Amanda Alves!
0: Obrigada, meu amigo. Obrigada por tudo.
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0: 3:49.
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0: demorei pra chegar, mas cheguei. É Ronaldinho e Cata, hein?
1: Esquece!
0: É Ronaldinho e Cata, só curtindo o rolê aleatório.
1: Vambora, vai! Vou te mostrar.

0: Boa!
1: Fala comigo, bebê!
0: Obrigada, Goiânia!
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1: Eita porra, será que eu tô vendo visagem? Ou é essa música mesmo?

preto. Eita, peraí que minha boca tá cheia de cuspe. Bora falar de couro. Eita, moresta. Tá errado, vou te voar com cola de couro depois que eu tô com a seta bobona.

deixa tudo como está.

0: Sebastião Moreira.
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1: Sabe aquele papo de bar? Dois amigos falando sobre amores mal resolvidos. Aquela pessoa que tá sofrendo, deprimida. Vem cá, meu amigo. Meu caso é diferente. Eu até tô sofrendo, mas eu tô vivendo.

0: É só com outro amor que se cura.
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0: Gilmar, pô, tamo
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0: junto,
1: aqui é pra nós véio. Fazer.
0: É nóis.
1: A turma chora.
2: Chora com força.
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4: Yes,

0: 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Você só não tem prioridade.
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0: Bora só para minhas páginas, Mundo da Pisadinha, Piseiro do Vaqueiro.
1: O príncipe do piseiro.
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0: com a salva de palma para você.
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1: Conta 10 segundos no relógio aí.

0: de tempo não, viu? Você só não tem prioridade.
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